1970 e que já fez história, que marcou os anos 70, o ano de ouro da música evangélica no Brasil. Trago para você Jorge Araújo, A Cruz Está Vazia. Boa noite para você.

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Você ouviu aí abrindo a nossa programação, já começando bem aí com Washington Alves cantando Canção da Primavera, uma bela canção dos anos de 1970. Antes também dos anos de 1970, a canção Bonita, na voz do Jorge Araújo, A Cruz Está Vazia. O nosso WhatsApp para você participar e pedir aquela canção que você gosta de ouvir, aquela canção que marcou a sua infância, que marcou a sua adolescência, né? É muito fácil, 629-8176-6951, 629-8176-6951 é o nosso WhatsApp, que a gente já vai começar atendendo, inclusive, o nosso irmão lá da cidade de Manaus, Amazonas, o irmão Leoni Barroso, que participa, pede Débora Miranda e a canção Momentos.

Você quer matar a saudade daquela canção de louvor que marcou sua vida e não sabe onde ouvir? Aqui no programa Louvores para Recordar, você vai ouvir. Você pode pedir o seu louvor do passado pelo telefone WhatsApp 62 98176 6951 e vamos tocar o seu louvor.

Ô, oh, tristeza, né, gente? Cortou a música. Vou ver se eu acho essa canção inteirinha pra gente ouvir, sabe? Que pena. Leninha cantou a canção bonita, Céu Azul. Eu vou procurar essa canção e a gente vai tocar de novo, né, pra você. Antes, teve a Débora Miranda, cantou a linda mensagem musical Momentos, pedido do meu irmão Leoni Barroso, da cidade de Manaus, Amazonas, né? É, rapaz, o irmão Leoni que sentiu a terra tremer esses dias agora lá em Manaus, né? Né, Leoni? Sentiu? Não, né? Deus me livre, que Deus continue livrando o Brasil e continue também protegendo os outros países para que não aconteçam terremotos semelhantes, né?

gente vai trazendo para você sempre o melhor da música evangélica, para você recordar, para você matar a saudade daquela canção, né? Que marcou, daquela canção que deixou saudade, né? A gente vai revivendo, vai matando saudade, vai revivendo aqueles momentos, porque na verdade, gente, aquela frase famosa, né? Recordar o passado é sofrer duas vezes, mas será que recordar o passado bom é sofrer duas vezes? Acho que não, né? Recordar o passado, um bom passado, é relembrar duas vezes, relembrar, né? Sempre relembrando o passado. Então a gente precisa sim relembrar os bons momentos.

achei a canção inteira da Leninha. Céu Azul, é. Ela que é a viúva do cantor, do saudoso cantor Adilson Lopes, né? Gravou pela Califórnia nos anos 80. Que saudade boa, gente. Eu gosto de relembrar muito.

E você ouviu aí o Wilton e Jessa cantando Tu Não Queres Subir? Antes, Não Ando Só, cantora Zilda Azevedo aqui na nossa programação.

Bonita mensagem musical do Sérgio Lopes. Sérgio Lopes cantou pra gente a linda canção Lamento de Israel, canção de 1997. Antes, a gente tocou pra você a canção do Tony Silva, Do Outro Lado da Vida.

Nosso WhatsApp mais uma vez pra você, 629-8176-6951, ó, tá tocando, tá chegando mensagem, daqui a pouquinho a gente continua falando com você, hein? Pode pedir a sua canção e a gente vai tocar na hora pra você aqui, aquele louvor que há muito tempo você não ouve, tá bom? Agora tem pra você Grupo Reviver, Sangue Precioso, canção dos anos 80, um dos maiores maestros da música evangélica, Ezequiel Matos. Vamos ouvir?

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maravilha, você ouviu aí Irmãs Camargo, Meu Refúgio, antes Sangue Precioso, Grupo Reviver.

Bonita canção, você ouviu aí? Deus está aqui, Jacira Silva. Antes, Tu és fiel, Senhor, e venho dos santos.

Depois da aflição daqueles dias, o sol escurecerá, e a lua não dará mais o seu brilho, e as estrelas cairão do céu, e as potências do céu serão abaladas. Então aparecerá no céu o sinal do Filho do Homem, e todas as tribos se lamentarão. Porém, daquele dia e hora ninguém sabe, nem os anjos do céu, nem o Filho, mas unicamente o Pai. E como foi nos dias de Noé, assim será também a vinda do Filho do Homem. Porquanto, assim como nos dias anteriores ao dilúvio, comiam, bebiam, casavam e davam-se em casamento até o dia em que Noé entrou na arca. Mas aquele que perseverar até o fim será salvo. Eis que venho sem demora. Guarda o que tens para que ninguém tome a tua coroa.

0: filhos de meu pai, possuir por herança o reino de Deus, que vos está preparado desde a fundação do mundo.
1: Meu filho morreu!
2: Meu marido ficou soterrado.
3: Minha esposa ia passando e a montanha caiu por cima dela.
0: Escutei o estrondo.
2: O que teria acontecido?
1: É doloroso! Até parece os fins dos tempos!
2: Não verei mais o meu filho. Ele era meu filho único.
4: Senhoras e senhores, atenção! Muita atenção para esta cruciante notícia. 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

0: É lamentável. Não estamos entendendo.
1: O céu está diferente. As nuvens estão vermelhas. Está subindo um calor muito forte da terra.
0: Eu estou confuso. Não estou entendendo mais nada. Estou desesperado.
1: Quando eu era evangélico, o pastor falava muito a esse respeito. Para mim, agora é muito tarde, pois sou um desviado dos caminhos do Senhor. Jamais gostei dos cultos de doutrina. Fui sempre rebelde. Jamais gostei das escolas dominicais. Os evangélicos já foram arrebatados. Já estão no céu. Só eu fiquei aqui para sofrer eternamente. Agora é tarde, não tem mais jeito. É tarde, tarde demais.
2: Atenção, senhoras e senhores. Os acontecimentos já nos impressionam. Um terrível e inesperado estrondo faz com que os mares e os sepulcros devolvam os mortos totalmente vivos. É impressionante. Estamos sendo atacados por uma tempestuosa ventania ocidental. Não podemos tomar nenhuma providência, porque isto não pertence aos homens. É coisa do outro mundo. Aguardem outras notícias.

Senhoras e senhores, as nossas estações de rádio estão sendo abaladas com...

0: vocês vão ficar comigo. Enganei todos vocês. Eu era o rei. Era eu quem criava as emoções carnais. Vocês eram os meus seguidores.
1: Não! Não!
0: Agora é tarde. Vocês vão ficar comigo.

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Maravilha, você ouvindo aí essa linda mensagem, Lamentação, na voz do João Quintino e elenco. Antes, Em Teus Braços, cantor Jair Pires cantando bonito pra gente aqui na programação da sua rádio.

seguindo com a nossa programação, vamos repetir para você o nosso WhatsApp, hein? 629-8176-6951. 629-8176-6951. Você participa, pede aquele louvor do passado e a gente toca para você. Trazendo agora Jorge Binar, Igreja Pequenininha.

você quer matar a saudade daquela canção de louvor que marcou sua vida e não sabe onde ouvir, aqui no programa Louvores para Recordar, você vai ouvir. Você pode pedir o seu louvor do passado pelo telefone WhatsApp 62 98176 6951 e vamos tocar o seu louvor.

você ouviu Dalvani, De Tal Maneira. Antes, Igreja Pequenininha, do Jorge Binar, aqui na nossa programação.

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A volta de Jesus é um dos ensinamentos centrais da Bíblia e um evento que mexe profundamente com a fé e esperança de milhões de pessoas. A palavra de Deus nos alerta que esse retorno não será inesperado, mas precedido por sinais que servirão de aviso para que estejamos atentos e preparados. Conhecer esses sinais nos ajuda a viver com mais consciência, perseverança e fé, mesmo diante das dificuldades. Neste vídeo, vou te apresentar 4 sinais de que Jesus está voltando. Continue comigo e você verá que o fim está mais próximo do que imagina. Vem comigo! O primeiro sinal de que Jesus está voltando é o aumento dos falsos profetas. Um dos sinais mais claros sobre a iminente volta de Jesus é o crescimento de falsos profetas. Jesus alertou seus discípulos sobre esse fenômeno, destacando que, nos últimos dias, muitos surgiriam com discursos sedutores, mas sem a verdadeira autoridade de Deus. No Evangelho de Mateus 24, 4 e 5, Jesus diz: "Acautelai-vos para que ninguém vos engane, porque muitos virão em meu nome, dizendo: Eu sou o Cristo, e enganarão a muitos." Esse aviso não é apenas sobre aqueles que se autodenominam Messias, mas sobre qualquer pessoa que distorce a verdade para manipular e obter benefício próprio. O crescimento desses falsos profetas se deve, em parte, à busca humana por respostas fáceis e soluções milagrosas. Afinal, esses falsos profetas oferecem doutrinas atraentes que agradam os ouvidos e amaciam o ego. O mais triste é que esses falsos mestres são seguidos por multidões, enquanto igrejas que pregam o evangelho verdadeiro estão cada vez mais vazias. E por que isso acontece? Porque as pessoas estão procurando bênçãos e não o abençoador. Sendo assim, se tornam presas fáceis para os lobos que estão no meio da igreja. No entanto, esses falsos profetas não se manifestam apenas dentro de igrejas ou movimentos religiosos, mas em qualquer esfera que interfira na fé e moral cristã, inclusive na cultura e na política. A consequência direta desse aumento de falsos profetas é a confusão espiritual e a dispersão do povo de Deus. Por isso, precisamos permanecer firme na verdade, utilizando a Bíblia como referência para identificar e rejeitar qualquer ensino que não seja cristocêntrico. Segundo sinal, pregação do Evangelho a todas as nações. Em Mateus 24, 14, Jesus afirma: "E este Evangelho do Reino será pregado em todo o mundo, em testemunho a todas as nações, e então virá o fim." Jesus está dizendo que a mensagem do Reino precisa alcançar todos os povos. Isso não significa que todos se converterão, mas que todos terão a oportunidade de ouvir. Não se trata de imposição, mas de um ato de justiça divina, pois ninguém poderá dizer que não ouviu a verdade. Ao longo da história, vemos essa profecia se cumprindo. O cristianismo começou com um pequeno grupo de discípulos em Jerusalém e, pela ação do Espírito Santo, espalhou-se pela Judeia, Samaria e até os confins da terra. Nos dias atuais, com o desenvolvimento da tecnologia, da comunicação e dos meios de transporte, o Evangelho chega a lugares antes inimagináveis, seja por meio de missionários, rádios, internet e traduções bíblicas cada vez mais acessíveis. Portanto, a pregação do Evangelho a todas as nações é uma realidade que aponta para a volta de Jesus. À medida que a mensagem continua a atravessar fronteiras, a profecia se cumpre diante de nossos olhos, lembrando-nos que o retorno de Cristo está cada vez mais próximo e que nossa responsabilidade é continuar proclamando a verdade, até que Ele venha. Terceiro sinal que Jesus está voltando: guerras e rumores de guerra. Quando Jesus descreveu os sinais que antecederiam a sua volta, Ele foi direto ao falar sobre conflitos que se espalhariam pelo mundo. Em Mateus 24, 6 e 7, lemos: "E ouvireis falar de guerras e rumores de guerras. Olhai, não vos assusteis, porque é mister que isso tudo aconteça, mas ainda não é o fim, porquanto se levantará nação contra nação e reino contra reino." Esse sinal mostra que antes da sua vinda, haveria um clima crescente de instabilidade entre as nações. Não se trata apenas de guerras já declaradas, mas de tensões constantes, rumores de conflitos e ameaças. Ao longo da história, sempre houve guerras,
Porém, o que Jesus descreve são períodos em que essas tensões se intensificariam de forma global, atingindo múltiplas regiões ao mesmo tempo. Hoje, vemos conflitos armados em diversos pontos do planeta, rumores de guerras circulando diariamente nas manchetes e um cenário geopolítico cada vez mais imprevisível. É importante notar que Jesus nos alertou para não sermos dominados pelo medo diante dessas notícias. Ele disse: "Olhai, não vos assusteis." Ou seja, esses acontecimentos não devem roubar nossa paz, mas nos lembrar de que as Escrituras estão se cumprindo e que Deus continua no controle. Esse sinal também nos convida a refletir sobre a condição pecaminosa do coração humano. Afinal, as guerras só revelam a condição caída dos homens e a necessidade de reconciliação com o Criador. Quarto sinal: o amor de muitos esfriará. Em Mateus 24:12 está escrito: "E por se multiplicar a iniquidade, o amor de muitos esfriará." À medida que o pecado e a injustiça se multiplicam, a sensibilidade espiritual e emocional das pessoas vai se desgastando. O mundo se torna mais violento, mais individualista, e isso faz com que muitos deixem de exercer a compaixão, a misericórdia e a solidariedade. Assim, o amor que deveria ser a marca do discípulo de Cristo dá lugar à indiferença. A razão disso, segundo Jesus, está no avanço da iniquidade. Quando a maldade cresce e se torna normal aos olhos da sociedade, muitos se protegem emocionalmente e deixam de amar para não se machucar ou simplesmente se acomodam na frieza. É como se uma camada de gelo fosse se formando sobre os corações. Entretanto, esse sinal não vem apenas como um alerta, mas também como um chamado à resistência. Se o amor de muitos esfriará, o cristão verdadeiro é chamado a manter a chama acesa, a permanecer firme no mandamento de amar a Deus sobre todas as coisas e ao próximo como a si mesmo. Ao observarmos todos esses sinais, percebemos que as profecias não são apenas histórias, mas uma realidade que já podemos enxergar ao nosso redor. No entanto, esses acontecimentos não devem nos causar medo, mas nos manter atentos, vigilantes e firmes na fé, lembrando que Jesus voltará no tempo determinado pelo Pai. Agora eu quero te ouvir. O que você tem visto no mundo que confirma a palavra de Deus? Deixe seu comentário aqui embaixo e compartilhe a sua visão sobre o tema. 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

canção. A gente ouviu juntos Luciana Esteves cantando, ou Luciana Estevão, né? Mas acho que é Esteves, né? Acho que tá errado aqui esse nome. Volta Jesus. Antes teve o cantor Luiz Arthur e a canção A Prova Mais Concreta.

você ouviu aí a linda canção Dá-me Força, Senhor, com o cantor José Gabriel dos Santos e a dupla Ageu e Sara, cantando bonito pra gente aqui na nossa programação, hein? Que coisa boa é ter você ouvindo a gente. Agora eu trago a família Murk, de 1983, uma coletânea de 1982, né? Uma coletânea de hinos, vamos ver?

É, na verdade é um playback isso aqui, né, gente? É um playback. Eu vou tentar localizar aqui o disco original, tá certo? Enquanto isso, tem Jonas e Zica, A Vinda de Jesus.

bonita mensagem musical pra gente relembrar, pra gente reviver. Aqui, Matheus Jensen cantou aí Quando o Momento Chegar. Antes teve Jonas e Zica cantando pra gente a bela mensagem musical A Vinda de Jesus.

0: Vamos agora conversar com Deus. Vamos dedicar um pouquinho aí desse final de programa pra gente agradecer a Deus.
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0: Grande Deus, amado Pai Celestial, neste momento, ó Pai, te damos graças pelo teu amor, pela tua bondade. Agradecemos, Senhor, porque o mundo está imerso em tantas coisas do mal, mas o Senhor está conosco, fortalecendo nossa fé, acalentando a nossa alma, o nosso espírito e nos enchendo de graça. Obrigado, Senhor, por ter escolhido o caminho estreito, mas o caminho da salvação. Obrigado, Senhor, porque o Senhor me deu essa oportunidade, embora eu seja um filho tão rebelde, tão negligente, tão falho, tão pecador. Oh Deus, tenha misericórdia de mim, Senhor. Ajuda para que eu possa mudar a minha conduta, para que cada um dos teus filhos possam, ó Deus, corrigir aquilo que for necessário como cristão. Que tu estejas com cada um, dando saúde, dando coragem, e que nenhum mal possa ocorrer nas nossas vidas. O Senhor é a força que nos sustenta, o Senhor é a força que nos guia, que nos guarda. E agora eu entrego tudo a ti. Que o Senhor esteja conosco, em nome de Jesus, hoje, amanhã e sempre. Amém, Senhor. Amém.

Fim de programa. Obrigado você que ouviu a gente, você que acompanhou, hein? Eu volto querendo Deus amanhã, a partir das 21 horas, se Deus assim nos permitir. Despede o seu irmão Lucas Afonso, desejando a você uma noite abençoada, cheia de paz, cheia de alegria. Deus abençoe você. Na Rádio Paraná Gospel e na Rádio Tudo de Bom, né? Vem aí, na Rádio Tudo de Bom, é isso mesmo. Deixa eu ver. Rádio Paraná Gospel e Tudo de Bom, vem aí, Denise Fernandes e o Tocando Corações. E nas outras emissoras, a programação musical. Deus abençoe a todos e até lá, se Deus quiser.

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2: Onze horas.
3: Assim diz a Bíblia.
4: Não vos deixeis envolver por doutrinas várias e estranhas, porquanto o que vale é estar o coração confirmado com graça e não com alimentos. Hebreus 13, 9.
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2: Onze e dois.
3: Assim diz a Bíblia.
4: Disse Jesus: vinde a mim todos os que estáis cansados e sobrecarregados, e eu vos aliviarei. Mateus capítulo 11, verso 28.
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0: Cássio e Abraão, Gideões, Júlio César e Marlene, povo que vence batalha. Gente, só se Deus estiver conosco, viu? Aí sim, vamos vencer as batalhas diariamente. Crê nisso somente, tá bom? Olha, eu vou pro intervalo e eu volto com mais músicas.
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3: Assim diz a Bíblia.
4: Sempre tenho o Senhor diante de mim. Estando Ele à minha direita, não serei abalado. Salmo 16, verso 8.
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3: Cinco e vinte.
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0: Que bom também ter você por aqui juntos, louvores ao tão do nosso Deus com o nosso programa Sertanejo Gospel. Hoje é dia 29 de julho, é o seu dia, o seu aniversário, então olha, parabéns pra você nessa data querida, muitas felicidades, muitos e muitos anos de vida, que o Senhor te abençoe, te dê santidade, muitos anos de vida, muitas felicidades, parabéns meu irmão, parabéns minha irmã. Hoje é aniversário de Concórdia e Laguna em Santa Catarina, Cruz das Almas e Pojuca na Bahia, Jaraguá no Goiás, Nova Palma no Rio Grande do Sul, Macaé, a minha amada Macaé, lá no Rio de Janeiro, região dos Lagos, Paranaguá, no Paraná, Porto Ferreira, em São Paulo, e São Félix do Piauí, no Piauí. Em sua homenagem, aniversariando hoje, tem Cássio e Abraão, o Oleiro.

0: Pedro, Paulo e Gabriel, Espírito de Deus, parada firme em Jesus. Triste Passado é mais um bloco do nosso programa dessa quarta-feira, 29 de julho, com a sua boa e bem-vinda audiência. Obrigado pela sua companhia. Intervalo, eu volto com mais músicas.
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3: Cinco e 32.
4: Assim diz a Bíblia.
5: Bem-aventurados os que choram, porque serão consolados. Mateus 5:4.
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3: Cinco e 34.
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0: Coisa boa também ter você por aqui. Obrigado sua companhia, sua audiência em mais um programa Sertanejo Gospel e poder também te cumprimentar, te abraçar. Obrigado, viu? Deixa eu mandar também aqui um abraço para os amigos ouvintes que estão lá em Santa Fé do Sul, no interior de São Paulo, acompanhando o nosso programa. Obrigado. Alô, família Bertoloso. Deus abençoe vocês. Gente, amiga, esse bloco a gente abre com o Rick e Renan, Pássaro Ferido.

0: Nilda Borgieri, a pesca. E assim, fechando bem, muito bem, a edição do nosso programa dessa quarta-feira. Daqui a pouquinho tem mais um programa chegando. E não desliga o seu rádio. Amanhã, nesse mesmo horário, tem mais Sertanejo Gospel. Deus abençoe e te guarde. Um forte abraço e até amanhã. Tchau!
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3: Cinco e quarenta e dois.
4: Assim diz a Bíblia.
5: Pelo que sinto prazer nas fraquezas, nas injúrias, nas necessidades, nas perseguições, nas angústias por amor de Cristo. Porque quando sou fraco, então é que sou forte em Cristo. 2 Coríntios 12, 10.
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3: Cinco e quarenta e quatro.
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1: Cinco e cinquenta e quatro.
2: Assim diz a Bíblia.
3: Quem nos separará do amor de Cristo? Será tribulação, ou angústia, ou perseguição, ou fome, ou nudez, ou perigo, ou espada? Livro de Romanos, capítulo 8, verso 35.
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1: Cinco e cinquenta e seis.
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18: Alô você, graça e paz, povo de Deus, gente amada, gente querida, nós estamos chegando para nossa viagem no tempo, a nossa viagem através do mundo da música evangélica, começando pela graça de Deus, programa Matando Saudade, edição de quarta-feira, meio de semana já, hoje dia 29 de julho de 2026. Eu sou Ezequiel Ferreira. Durante a próxima hora, você vai ouvir comigo os clássicos da música evangélica, aquelas que você não ouve mais por aí, aquelas que você quase esqueceu, eu trago de volta para recordar com você. Então, aumente o volume do rádio, você em casa, você no seu local de trabalho, onde você estiver, aumente o som, vamos louvar, vamos adorar a Deus, relembrando canções que marcaram época, marcaram gerações. Baúzão aberto. O programa começa com Banda Canal. Te quero como mel.

0: Tá aí o grande clássico da música evangélica, Segura na Mão de Deus. Luiz de Carvalho cantou pra gente, canção linda demais, né? Ouvimos antes Luiz Arthur, Drogas Matam. E abrindo o programa, Banda Canal cantou pra gente, Te Quero Como Mel. Tá chegando o intervalo, daqui a pouquinho tem mais clássicos da música evangélica pra você recordar comigo aqui no programa Matando Saudade, nesta super quarta-feira. Não sai daí! Rápido intervalo, já já eu volto trazendo sempre o passado de presente no seu rádio.
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3: Seis e dez.
4: Assim diz a Bíblia.
5: Ora, a fé é a certeza de coisas que se esperam, a convicção de fatos que se não veem. Hebreus capítulo 11, verso 1.
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3: Seis e doze.
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0: Já estou de volta com você, trazendo as canções que marcaram época, marcaram gerações. De volta aqui no programa Matando Saudade, a viagem continua. Você ligado conosco, pode pedir aquela canção que marcou época na sua vida. É sempre um prazer enorme atender

tua participação. Então, manda mensagem pra gente. 419-9829-5627. 419-9829-5627 para você participar da nossa programação. Anotou? 419-9829-5627. Raquel Consar, abrindo a sequência, canta pra gente. Somos todos filhos.

0: Tá aí a canção linda demais, Ed Wilson cantou pra gente, linda canção Te Amo Tanto, grande sucesso dos anos 90. Ouvimos antes Raiz Coral, Deu Seu Melhor, e quem abriu a sequência foi Raquel Cossa, Somos Todos Filhos. Tá na hora de mais um intervalo, já já eu volto com você para a sequência do nosso programa Matando Saudade, edição desta quarta-feira. Lembrando, na última sequência, daqui a pouco, teremos dose dupla. Você pode indicar cantor, cantora, dupla, banda para o nosso dose dupla. É só mandar mensagem. 419-9829-5627. Tá chegando mais um intervalo, já já eu volto com muito mais.
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4: Disse Deus: de ti farei uma grande nação, e te abençoarei, e te engrandecerei o nome. Sê tu uma bênção. Gênesis capítulo 12, verso 2.
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11: Seis e vinte e nove.
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0: De volta com você, a viagem continua nesta quarta-feira abençoada, programa Matando Saudade segue louvando e adorando a Deus, trazendo de volta o passado de presente no seu rádio e é claro, contando sempre com a tua audiência, com a tua participação é muito bem-vinda. Quero mandar um abraço para Kézia, alô Kézia Santos, conosco, ligada na programação. Tá na Bahia, indo pro trabalho e ouvindo o nosso programa, que maravilha, que benção, que Deus abençoe. Nosso irmão Wagner e toda a família lá na Bahia também ouvindo o programa, irmão Wagner, a esposa Solineide, os filhos Miguel e Natan, sempre acompanhando a programação, forte abraço. Abrindo a sequência tem... Projeto Vida Nova de Irajá, motivo da minha canção.

0: O grupo Encontro Real com Deus, banda Jed, lindíssima. Ouvimos antes Aline Barros cantando linda canção Ao Único, canção do Bispo Benê Gomes. Abrindo a sequência, nós tivemos Projeto Vida Nova de Irajá, Motivo da Minha Canção. Tá chegando o último intervalo do programa, já já eu volto com você para a última sequência de clássicos da música evangélica. A última sequência, nós teremos o nosso Dose Dupla. Não sai daí. Rápido intervalo, eu volto já.
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3: Seis e quarenta e cinco.
4: Assim diz a Bíblia.
5: Tende em vós o mesmo sentimento que houve também em Cristo Jesus. Filipenses 2:5.
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3: Seis e quarenta e seis.
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0: De volta com você, trazendo as canções que marcaram época, marcaram gerações. De volta agora para a última. Última sequência de clássicos da música evangélica aqui no programa Matando Saudade, edição de quarta-feira. E nessa última sequência eu atendo. Vai tendo participações aqui. Nosso irmão Adalberto Sakamoto está conosco lá em Tóquio, lá no Japão. Pediu a canção do Giovanni Santos. Eu toco para você, meu irmão, abrindo a sequência. Linda canção, Pai. Na sequência, Dose Dupla com o Jota Neto, atendendo a participação do nosso ouvinte. Não encontrei o nome dele aqui, mas está ligado conosco, mandando para todos os ouvintes a canção do Jota Neto, Água Viva. Vamos tocar duas lindíssimas canções com o Jota Neto, tá bom, meu irmão? O Jota Neto está no Dose Dupla de hoje, tá bom? Obrigado pela audiência, obrigado pela participação. Abrindo a sequência, então, Giovanni Santos, Pai. Na sequência, Jota Neto, no nosso Dose Dupla.

0: aí, o Jota Neto, finalizando o programa Matando Saudade com duas lindíssimas canções. A canção É Bonita e a canção Água Viva, atendendo a participação do nosso ouvinte. Que abriu a sequência foi Giovanni Santos, pai, atendendo a participação do nosso irmão Adalberto Sakamoto, ligado conosco lá em Tóquio, lá no Japão. E assim finalizamos o programa Matando Saudade, edição desta quarta-feira. Sou grato a Deus pela oportunidade de ter estado aqui com você, fazendo essa viagem no tempo. Sou grato a você pelo carinho, pela audiência, pela participação. Muito obrigado de coração. O programa Matando Saudade volta, se Deus quiser, amanhã, quinta-feira, neste mesmo horário, nesta mesma rádio. Forte abraço, fiquem com Deus e até amanhã na doce paz do Senhor Jesus.
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3: Assim diz a Bíblia.
4: Combate o bom combate da fé. Toma posse da vida eterna, para a qual também foste chamado, e de que fizeste a boa confissão perante muitas testemunhas. 1 Timóteo 6:12.

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4: Sete, quatro.
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4: Sete, quatro.
7: Está na Bíblia.
8: Filipenses 4:6. Não andem ansiosos por coisa alguma. Mas em tudo pela oração e súplicas, e com ação de graças, apresentem seus pedidos a Deus.
9: Você acredita em milagres? Você acredita em milagres? Você acredita em Deus? Você acredita em Deus? Deus acredita em você. Deus acredita em você. Não lamente. Não espere. Não desista. Não perca as esperanças. Deus tem um plano na sua vida. Acredite, sua fé será renovada. Em nome do Senhor Jesus.
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4: Sete e seis.
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Horinha de Fé segue por aqui em grande estilo. Obrigada pela sua companhia em casa, no trabalho, curtindo a gente. Alto bom som, essa é a número 1 do povo de Deus, a rádio do povo de Deus, 24 horas no ar, ao seu lado. Chegando mais uma sequência musical, ótima manhã!

0: Muito bem, meus amores, esse é o nosso Manhã de Fé, fechando mais uma sequência lindíssima. Está na hora do nosso intervalo rapidinho. O Manhã de Fé volta já.
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4: Portanto, Deus não nos chamou para a impureza, e sim para a santificação. 1 Tessalonicenses 4:7.
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14: Volta com as últimas informações da sua rádio. Restos mortais encontrados na Flórida em 2024 por praticantes de caiaque foram identificados como os de Rosemary, que havia desaparecido há mais de 40 anos. Rose tinha 23 anos quando foi dada como desaparecida em março de 85 pelos pais. De acordo com um comunicado divulgado pela imprensa e pelo Departamento de Polícia, ela morava e trabalhava na região quando desapareceu. O resultado de que era ela nos restos mortais foi confirmado em maio de 2026. O caso é considerado uma investigação de homicídio em andamento, diz a polícia. Essas são as últimas informações da sua rádio. Carolina Castro, direto da redação.
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0: Manhã de Fé de volta por aqui na número 1 do Povo de Deus. Bem-vindos. Sinta-se à vontade. Nossas plataformas digitais liberadas para você participar. Meu Instagram, Denise Fernandes Locutora. Esse é o nosso Manhã de Fé. E tá na hora da nossa super dica do dia. Uma dica legal, bacana para você, minha amiga, meu amigo. Para deixar o seu arroz bem branquinho, adicione juntamente com o cozimento, né? Tá cozinhando o arroz, você vai adicionar umas 3 gotinhas de limão. Vai deixar o seu arroz bem soltinho e bem branquinho. Uma dica muito, muito legal aqui do nosso Manhã de Fé. Chegando mais sequência de louvores. Ótimo dia!

Esse é o nosso Manhã de Fé, fechando mais uma sequência abençoada. Obrigada pela sua companhia. Para quem está chegando agora, bem-vindo, bem-vinda. Nossos contatos liberados. O nosso Manhã de Fé de segunda a sábado, nesse mesmo horário, comigo, Denise Fernandes. Meu Instagram, Denise Fernandes Locutora, para você seguir a página. Chegando mais uma sequência de louvores. Ótima manhã.

0: Muito bem, meus amores, esse é o nosso Manhã de Fé, fechando mais uma sequência abençoada, e com ela a nossa programação fica por aqui. Agradeço seu carinho e sua companhia, te espero amanhã, nesse mesmo horário, aqui na número 1 do Povo de Deus. Beijos, tchau, tchau.
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0: Este é o Top Gospel, as top da programação pra você. Tá aí a terceira posição de hoje, Bruna Carla, Faço Tudo Novo. Quarto lugar, Isaac Marins, Deus Vai Prover. Agora vamos para o nosso versículo do dia.
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0: O livro de Mateus, capítulo 11, versículos 28 a 30, está escrito: Vinde a mim, todos os que estáis cansados e sobrecarregados, e eu vos aliviarei. Tomai sobre vós o meu jugo e aprendei de mim, porque eu sou manso e humilde de coração, e achareis descanso para a vossa alma, porque o meu jugo é suave e o meu fardo é leve. Tá aí, poderíamos chamar isso da ironia do discipulado. Seguir a Cristo significa que deixamos tudo para segui-lo. Seguir a Cristo significa que recebemos bênçãos incontáveis nesta vida e na vida eterna com Deus, na vida do porvir. Então, é difícil? Sim, às vezes realmente é, mas a vida é dura, o fardo que Jesus promete é leve. Sim, porque sabemos que não vivemos as nossas vidas em vão, que estamos vivendo esta vida como Deus quer e que quando a vida aqui terminar, não termina na verdade. Teremos o privilégio de ir para casa, de estar com nosso Senhor. Já parou para pensar nisso? Reflita, pense nisso e Deus abençoe o seu dia.

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3: Assim diz a Bíblia.
4: A minha alma descansa somente em Deus. Dele vem a minha salvação. Somente Ele é a rocha que me salva. Ele é a minha torre segura. Salmo 62, versículos 1 e 2.
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3: Quatro e vinte.
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14: Por aqui, mais um Gospel News. Em um momento de grande significativa espiritual, a apresentadora do TV Globo e seu esposo foram consagrados como diáconos em uma cerimônia que celebrou a fé e o compromisso com a igreja. Este evento não só marca uma nova fase em suas vidas, mas também inspira muitos a se dedicarem ao serviço do Evangelho. Um beijo, amados. Deus te abençoe e amanhã eu volto com mais um Gospel News.
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15: Ok, chegamos para o último bloco do nosso programa Top Gospel. Obrigado pela sua companhia. É uma grande alegria fazer parte do seu dia a dia, levando até você louvores, canções que fortalecem a fé, mensagens que renovam a esperança. Estamos vivendo aí mais uma semana de oportunidades. Ainda há tempo para pedir perdão, para agradecer, para recomeçar, para estender a mão a quem precisa e confiar que Deus continua abrindo portas que ninguém pode fechar, tá bom? Leve essa certeza aí para o restante do seu dia. Deus não abandona aqueles que esperam nele. Caminhe com confiança, fale palavras de vida, pratique o bem e permita que a luz de Cristo brilhe através das suas atitudes. E chegou agora aquele momento esperado do programa, onde vamos conferir as duas músicas mais pedidas e mais tocadas da programação. Confira comigo.
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0: Mão de Deus na primeira posição do Top Gospel, segundo lugar Fabiana Sinfrone, Anderson Freire, Somos a Igreja, e estas foram as 10 músicas mais pedidas e mais tocadas da nossa programação. O nosso muito obrigado pela sua audiência, pela sua companhia, se assim o nosso bom Deus o permitir, amanhã estaremos de volta, desejando aí uma quarta-feira abençoada, com paz, equilíbrio e fé renovada. Seguimos juntos, confiando naquele que nunca perdeu o controle. Lembre-se, quem não ama, não conhece a Deus, porque Deus é amor. Até o próximo programa. Fica com Deus. Tchau.
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3: Alô você, graça e paz, povo de Deus, gente amada, gente querida, nós estamos chegando para nossa viagem no tempo, a nossa viagem através do mundo da música evangélica, começando pela graça de Deus, programa Matando Saudade, edição de quarta-feira, meio de semana já, hoje dia 29 de julho de 2026. Eu sou Ezequiel Ferreira, durante a próxima hora você vai ouvir comigo os clássicos da música evangélica, aquelas que você não ouve mais por aí, aquelas que você quase esqueceu, eu trago de volta para recordar com você. Então, aumente o volume do rádio, você em casa, você no seu local de trabalho, onde você estiver, aumente o som, vamos louvar, vamos adorar a Deus, relembrando canções que marcaram época, marcaram gerações. Baúzão aberto, o programa começa com Banda Canal, Te Quero Como Mel.

0: Tá aí o grande clássico da música evangélica, Segura na Mão de Deus. Luiz de Carvalho cantou pra gente. Canção linda demais, né? Ouvimos antes Luiz Arthur, Drogas Matam. E abrindo o programa, Banda Canal cantou pra gente Te Quero Como Mel. Tá chegando o intervalo, daqui a pouquinho tem mais clássicos da música evangélica pra você recordar comigo aqui no programa Matando Saudade nesta super quarta-feira. Não sai daí. Rápido intervalo, já já eu volto trazendo sempre o passado de presente no seu rádio.
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3: Quatro e quarenta e seis.
4: Assim diz a Bíblia.
5: O Senhor é o meu pastor e nada me faltará. Ele me faz repousar em pastos verdejantes. Leva-me para junto das águas de descanso. Salmo 23, versos 1 e 2.
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3: Quatro e quarenta e sete.
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0: Já estou de volta com você, trazendo as canções que marcaram época, marcaram gerações. De volta aqui no programa Matando Saudade, a viagem continua. Você ligado conosco, pode pedir aquela canção que marcou época na sua vida. É sempre um prazer enorme atender a tua participação. Então, manda mensagem pra gente. 419-9829-5627. 419-9829-5627. Pra você participar da nossa programação. Anotou? 419-9829-5627. Raquel Coça, abrindo a sequência, canta pra gente. Somos todos filhos.

0: Tá aí a canção linda demais, Ed Wilson cantou pra gente, linda canção Te Amo Tanto, grande sucesso dos anos 90. Ouvimos antes Raiz Coral, Deu Seu Melhor, e quem abriu a sequência foi Raquel Cossa, Somos Todos Filhos. Tá na hora de mais um intervalo, já já eu volto com você para a sequência do nosso programa Matando Saudade, edição desta quarta-feira. Lembrando, na última sequência, daqui a pouco, teremos dose dupla. Você pode indicar cantor, cantora, dupla, banda para o nosso dose dupla, é só mandar mensagem. 419-9829-5627. Tá chegando mais um intervalo, já já eu volto com muito mais.
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2: Cinco e três. Assim diz a Bíblia.
3: O Senhor é também alto refúgio para o oprimido, refúgio nas horas de tribulação. Em ti, pois, confiam os que conhecem o teu nome, porque tu, Senhor, não desamparas os que te buscam. Salmo 9, versículos 9 e 10.
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2: Cinco e quatro.
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0: De volta com você. A viagem continua nesta quarta-feira abençoada. Programa Matando Saudades segue louvando e adorando a Deus, trazendo de volta o passado de presente no seu rádio. E é claro, contando sempre com a tua audiência, com a tua participação. Tua participação é muito bem-vinda. Quero mandar abraço para Kézia. Alô, Kézia Santos, conosco, ligada na programação. Para a Bahia, indo para o trabalho e ouvindo o nosso programa. Que maravilha, que benção, que Deus abençoe. Nosso irmão Wagner e toda a família lá na Bahia também ouvindo o programa. Irmão Wagner, a esposa Solineide, os filhos Miguel e Natan, sempre, sempre acompanhando a programação. Forte abraço. Abrindo a sequência tem... Projeto Vida Nova de Irajá, motivo da minha canção.

0: Grupo Encontro Real com Deus, banda Gerd, lindíssima. Ouvimos antes Aline Barros cantando linda canção Ao Único, canção do Bispo Benê Gomes. Abrindo a sequência, nós tivemos Projeto Vida Nova de Irajá, Motivo da Minha Canção. Tá chegando o último intervalo do programa, já já eu volto com você para a última sequência de clássicos da música evangélica. A última sequência, nós teremos o nosso Dose Dupla. Não sai daí, rápido intervalo, eu volto já.
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3: Assim diz a Bíblia.
4: O que atenta prudentemente para a instrução prospera. O que confia em Deus é bem-aventurado. Provérbios 16, verso 20.
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0: De volta com você, trazendo as canções que marcaram época, marcaram gerações. De volta agora para a última. Última sequência de clássicos da música evangélica aqui no programa Matando Saudade, edição de quarta-feira. E nessa última sequência eu atendo participações aqui. Nosso irmão Adalberto Sakamoto está conosco lá em Tóquio, lá no Japão, pediu a canção do Giovanni Santos. Eu toco para você, meu irmão, abrindo a sequência. Linda canção, Pai. Na sequência, Dose Dupla com o Jota Neto, atendendo a participação do nosso ouvinte. Não encontrei o nome dele aqui, mas está ligado conosco, mandando para todos os ouvintes a canção do Jota Neto, Água Viva. Vamos tocar duas lindíssimas canções com o Jota Neto, tá bom, meu irmão? Jota Neto está no Dose Dupla de hoje, tá bom? Obrigado pela audiência, obrigado pela participação. Abrindo a sequência, então, Giovanni Santos, Pai. Na sequência, Jota Neto, no nosso Dose Dupla.

0: Tá aí o Jota Neto, finalizando o programa Matando Saudade com duas lindíssimas canções. A canção É Bonita e a canção Água Viva, atendendo a participação do nosso ouvinte. Que abriu a sequência foi Giovanni Santos, pai, atendendo a participação do nosso irmão Adalberto Sakamoto, ligado conosco lá em Tóquio, lá no Japão. E assim finalizamos o programa Matando Saudade, edição desta quarta-feira. Sou grato a Deus pela oportunidade de ter estado aqui com você, fazendo essa viagem no tempo. Sou grato a você pelo carinho, pela audiência, pela participação. Muito obrigado de coração. O programa Matando Saudade volta, se Deus quiser, amanhã, quinta-feira, neste mesmo horário, nesta mesma rádio. Forte abraço, fiquem com Deus e até amanhã na doce paz do Senhor Jesus.
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3: Cinco e trinta e oito.
4: Assim diz a Bíblia.
5: Salmo 91:1. Aquele que habita no esconderijo do Altíssimo, à sombra do Onipotente, descansará.
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3: Cinco e trinta e nove.
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1: Olá, graça e paz a todos. Sejam bem-vindos a mais um programa Cristo é a Resposta. Clama por respostas e se ouvem muitas vozes tentando acalmar o coração dos homens, mas há uma só voz a ser ouvida, reconhecida e autêntica, a voz do Filho de Deus, Jesus Cristo, Senhor e Salvador de todos os homens.

0: dia! Chegamos com mais um programa Triste Resposta. Ao Ivão aqui na Paranagospe, nesta super quarta-feira, graças a Deus, mais um programa indo ao ar nessa manhã para você, pela bondade, pela misericórdia, pela graça do nosso Deus. Aldrin Lima, pastor Ademar Lara e Aldrin Lima com toda a equipe Cristo Resposta nessa manhã. E seja bem-vindo, seja bem-vinda a você, querido ouvinte, você que nos ouve em casa, no carro, no trabalho, né? Você que nos ouve aí nos quatro cantos do Brasil. O nosso muito obrigado desde já pela sua audiência e o nosso bem-vindo a você. E que você continue conosco aqui, né? Que você continue conosco, possa aproveitar aqui cada detalhe dessa programação, cada música, cada mensagem, cada momento de oração, né? E pastor Ademar Lara, graça e paz, pastor. Tudo bem por aí?
1: Tudo bem, graças a Deus, tudo bem. Graça e paz para você, os nossos ouvintes e um glorioso bom dia, né? Que todos nós possamos ter um dia muito, muito abençoado. Que o Senhor dos céus, ele possa dar saúde e força, sabedoria para nós. Muito bem, nós vamos então, nesse momento, nós vamos fazer a nossa oração inicial. Eu vou pedir para o Aldrin fazer essa oração inicial e depois a gente volta aqui com o Celebrando a Vida. Antes tem a decolagem e depois o Celebrando a Vida.
0: Maravilha, então vamos orar juntos. Pai querido, nessa manhã, Senhor, nós somos gratos a Ti por essa oportunidade de estarmos juntos aqui, Pai, comunicando para o nosso ouvinte, levando através da Paranagospel, através das rádios parceiras aqui, Senhor, a Tua palavra, a Tua mensagem. Pai, obrigado. Obrigado pela vida, obrigado pela saúde, obrigado pela paz no nosso coração, Senhor. Obrigado por cada detalhe, Senhor, que o Senhor tem cuidado para que a gente esteja aqui todos os dias, Pai, transmitindo essa programação maravilhosa. Pedimos a tua bênção sobre o programa de hoje, pedimos a tua bênção sobre cada ouvinte que está conectado nessa manhã, Pai, ouvindo a programação, colocando quem sabe diante de ti, Pai, o seu dia nesse momento, né? Os seus compromissos, as suas atividades, né? E que o Senhor possa abençoar esse querido irmão, possa abençoar essa querida irmã, possa me abençoar, abençoar o pastor Ademar Lara, para que com a tua graça, Senhor, nós venhamos dar conta do recado, né? Dar conta aí dos nossos compromissos, Pai. Em nome de Jesus, eu peço a Ti essas coisas e em Teu santo nome eu agradeço. Agradeço mesmo ao Senhor pelo presente maravilhoso que o Senhor nos dá e que nós vamos, Senhor, daqui a pouquinho celebrar a vida. Sem ela, sem o Senhor, nós nada podemos fazer, Pai. Sem a vida, nós nada podemos fazer. Muito obrigado por isso e em Teu santo nome eu agradeço. E assim oro, Pai, começando mais um programa Cristo é Resposta. Amém e amém. E agora eu convido você, querido ouvinte, para apertar o seu cinto, para se ajeitar na poltrona, porque o nosso aviãozão tá pronto, né? Tá pronto pra gente subir, vamos decolar, vamos sair do chão, vamos ficar pertinho do Senhor Jesus, curtindo aí canções maravilhosas, mensagens tocantes, né? Se ajeita aí, não perca esse momento da decolagem, que é bom demais. Dá aquele friozinho na barriga? Dá sim.
1: Alô, doutor Melão.
0: Oi, seu Jarbas.
1: Bom dia para meus sons e fons. O senhor tava com dor de barriga, é isso?
0: Não.
1: O senhor falou isso aqui de barriga aí?
0: Eu falei do friozinho na barriga, que dá com a decolagem.
1: Oh, isso é causa pro doutor muito querido, viu?
0: Não.
1: Porque quando a barriga esfria, né? Porque tá. Já tá na hora de.
0: Não! Então, quando a barriga esfria, é porque tá tomando muito vento, entendeu? Tá.
1: O senhor espera um pouquinho que eu vou trocar de roupa. Eu vou aproveitar o voo do nosso Boeing 747, vou pegar uma carona, porque o meu jatinho tá com um problema ali.
0: Como assim? O que aconteceu?
1: Não tenho dinheiro pra colocar o combustível.
0: Choradeira, rapaz. Já agora, sim.
1: Os que vêm cantar e pregar aqui hoje, cada um vai trazer uma cesta básica pra mim, né? E também vai dar uma ajuda de custo pro. Porque eu tenho que voar muito, né? Até outubro, né? 4 de outubro, tá aí pertinho já.
0: Tá, né? Aí pertinho, né?
2: pertinho, pertinho.
0: É, tá aí pertinho.
2: Ah, então. Bom, se o senhor tiver com dor de barriga, meu, Rodrigo, eu mandarei o doutor ente querido, para fazer uma visita pro senhor aí, de graça, viu?
0: Credo, não, não, não, nem se eu. Não, obrigado, obrigado.
2: Não
0: precisa,
2: não pode...
0: tô ótimo, seu Jarbas.
2: Bom, o senhor não pode ignorar essa oferta gratuita, Adriano. Não pode.
0: Não, eu não estou ignorando, só estou postergando, viu, seu Jarbas? Não precisa.
2: Tudo prontinho lá, Adriano. Tanto ele já tem a sua medida, né? Já tem?
0: Já tirou, já, né? Tem, é, já tem? Já
2: tem?
0: Ele já tirou?
2: A altura, a largura, né? E também o tamanho do pé, né? Porque senão a tampa não.
0: O Jarbas. Vai pra lá, seu Jarbas. Jesus do céu.
1: Meu Deus do céu. O que ele falou aqui, Adriana? Ai, meu Deus do céu. Que precisa tirar a medida do pé, senão a tampa não fecha.
0: Para mim. Ai, senhor, eu até apertei botões errados. Que misericórdia, senhor.
1: Meu Deus do céu, viu? Vamos em frente, então, meus amados. Tudo é brincadeira aqui, mas o problema é muito sério, né, Adriano? Ele é com seriedade, as coisas de Deus. Com temor e temor.
0: É verdade.
1: Então, vamos agora. Já decolamos, né, Adriano?
0: Não, vamos decolar ainda.
1: Mas vamos decolar, então. E depois de que descolar do chão, a gente volta aqui celebrando a vida, né? É, celebrando a vida.

Senhoras e senhores, sejam todos bem-vindos. Por favor, apertem seus cintos, pois decolaremos em alguns instantes. Obrigada.